Então eu vou cantar uma canção pra vocês, que tá estourada lá em Salvador. Tá tocando em todas as rádios, todo mundo sabe cantar. E vocês têm que aprender também, pra quando forem visitar a Bahia no carnaval, já estarem com a música na ponta da língua. O nome da canção é Cai Fora, vai estar no nosso CD. 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